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3: 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São 2 horas. 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
1: 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São 3 horas. 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
3: 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São 4 horas. 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
4: 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São 5 horas. 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
3: São 6 horas no coração do Alentejo.
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8: 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São 7 horas. 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
5: 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São 8 horas. 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
5: 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São 9 horas. 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

0: 12 minutos depois das 9 horas da manhã, mais uma vez, bom dia, seja bem-vindo ao programa de hoje Dentro do Tempo, como é habitual aqui na Rádio Vidigueira, todas as manhãs, das 9 às 11 horas. 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Votos de um bom dia para todos e até já.
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Um pouco de sol dos à toa nesta manhã de quarta-feira, 26 de agosto. Vera Cruz está a preparar uma excursão ao Campo Pequeno, dia 4 de setembro, com partida às 17 horas no Largo do Rocio. O espetáculo para maiores de 3 anos, só para residentes da freguesia, excepto se houver lugares vagos. As inscrições estão abertas até hoje, por isso aproveite e faça a inscrição na Junta de Freguesia de Vera Cruz. Contamos com a organização da Junta de Freguesia, com o apoio do município de Portel e o apoio da Rádio Vidigueira nesta divulgação da excursão ao Campo Pequeno, dia 4 de setembro.

0: A exposição Num Tempo de Regresso, pinturas de Manuel Casabranca, no pavilhão temático A Bolota, uma exposição que pode ser visitada em Portel até novembro, uma organização do município de Portel.
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2: Bom dia.

0: 32 minutos passam neste momento das 9 horas. Seguimos com algumas informações. Vamos lhe deixar aqui o Festival Alentejo Autêntico. 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
1: Estamos a entrar na reta final desta primeira hora dentro do tempo. Vamos ficar com esta memória de Rosália e Carminho. Bom dia para todos.

0: Vamos conhecer os preços dos combustíveis. No posto de combustível do Intermarché de Cuba e de Portel, temos o gasóleo simples a 2.037, o gasóleo especial a 2.097, a gasolina 95 a 1.941 e a gasolina 98 a 2.166. São os preços dos combustíveis desta semana no Intermarché de Cuba e Portel. Às 10, depois do sinal horário, fica com os comerciais. Estou de volta logo a seguir. Bom dia.
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7: 4 minutos depois das 10, depois dos nossos comerciais, vamos dar início ao programa, à segunda hora do programa de hoje, Dentro do Tempo. Eu, Maria José, vou ficar consigo até bem perto das 11. Conheça as próximas músicas, algumas iniciativas para os próximos dias. Lembrar que as festas de Aljustrel vão decorrer de 8 a 13 de setembro em Aljustrel. As festas, uma organização da Comissão de Festas de Aljustrel de 2026.

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0: 22 minutos depois das 10 horas da manhã, vamos continuar. Porto Covo recebe as festas em honra de Nossa Senhora da Soldade de 27 a 30 de agosto. Vale do Poço registra a feira mais importante de agricultura, pecuária e valorização dos recursos endógenos da região. Vale do Poço volta a receber a Feira Agropecuária Transfronteiriça de Vale do Poço, de 11 a 13 de setembro. Continuamos com os nossos comerciais. 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
0: Até dia 30 de setembro pode visitar a exposição Caminho de Manuel Carvalho na Biblioteca Municipal Luís de Camões em Alvito, uma exposição de desenho e cerâmica de Manuel Carvalho, natural de Vidigueira. Seguimos com as noites no Largo, Santiago do Cacém, Teatro nas Freguesias, A Bilha Quebrada, até 30 de agosto. A entrada é gratuita em todas as freguesias, uma organização da Câmara Municipal de Santiago do Cacém.

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10 minutos apenas para as 11 horas da manhã, chegamos ao final desta edição de hoje, Dentro do Tempo. Estamos de volta mais logo a partir das 15, em mais uma edição do programa A Sua Música. Esperamos por si. Bom dia para todos.

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5: 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São 11 horas. 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
7: 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São 2 horas. 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
5: 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São 3 horas. 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

0: isso.
1: Olá, viva, boa tarde, seja bem-vindo ao programa de hoje, A Sua Música. Hoje é quarta-feira, 26 de agosto do ano de 2026. Eu, Maria José, vou ficar consigo até bem perto das 17. Votos de uma ótima tarde para todos. E para já, vamos atender a primeira participação. Muito boa tarde.
2: Boa tarde, Maria José.
1: Olá, boa tarde. Estou a falar com o senhor.
2: Senhor Fernando de Moura.
1: Senhor Fernando de Moura. Vamos dizer a frase, senhor Fernando.
2: Que nova técnica, possivelmente eu vejo, cortada abaixo de peso, razão da fronteira.
1: E a música que vamos ouvir?
2: É a medida com a chuva.
1: A dedicatória?
2: Para a administrativa da PPSDM, para não ficar sardinha e para quem estiver a ouvir. Uhum.
1: Obrigada pela participação, uma ótima tarde e até amanhã.
2: Tchau.
1: Até amanhã.

0: Acabamos de escutar Marisa com o tema chuva. Passamos ao próximo pedido. Muito boa tarde.
1: Boa tarde.
0: Olá, boa tarde. Diga-me o seu nome.
1: Ana.
0: Fala de onde, Ana?
1: Beja.
0: Ana, vamos dizer a frase do nosso patrocinador.
1: Nova técnica, azulejos e pavimentos.
0: É Rosal da Fronteira.
1: É Rosal da Fronteira.
0: A música que vamos ouvir.
1: O Pelatons.
0: E a dedicatória, sim.
1: Para dedicar a Maria Arminda, para dedicar a mim, ao meu mano, aos meus sobrinhos, ao meu marido, aos meus amigos, às minhas amigas todas, ao Chico Sapateiro e ao Malveiro.
0: Uhum. Obrigada pela participação. Até amanhã, Ana.
1: Até amanhã.
0: Boa tarde.

0: Acabamos de escutar os Alentons com o Amor Antigo. Vamos passar ao próximo pedido. Muito boa tarde.
1: Boa tarde, Dona Maria Greta. Boa.
0: Olá, boa tarde. Estou a falar com a Dona Mariana.
1: Das
0: Neves. Dona Mariana, vamos dizer a frase.
1: Olha, esquece-me de dar uma
0: olhadinha. Nova técnica.
1: Nova técnica.
0: Grande variedade de pavimentos e azulejos.
1: É rosa.
0: Muito bem, a música que vamos ouvir.
1: José Ferreira, com a sua escolha.
0: A dedicatória.
1: A dedicatória para dedicar à minha sobrinha, que faz 2 anos. Que se faça com muita saúde e acompanha toda a família. Que esta data se prolongue por muitos bons dias. Bom ano.
0: Obrigada. Obrigada. Felicidades da nossa parte. Boa tarde. Obrigado.
1: Obrigada.

0: Vamos passar à próxima participação. Muito boa tarde.
1: Boa tarde, Maria José.
0: Está
1: boa.
0: Olá, boa tarde, dona Doslica. Cá estamos. Cá estamos mais um dia, verdade. Vamos dizer a frase?
1: Nova técnica, grande variedade de azulejos e pavimentos em Rosal de la Fronteira.
0: E a música que vamos ouvir?
1: Estava de ouvir hoje o Ideal Alentejano, Rochinol, Repenica, o Cante.
0: E a dedicatória?
1: A dedicatória é especial para si, para o programa aí no estúdio, aos colegas da rádio, à família com tudo bom, ao nosso patrocinador, aos meus filhos, às minhas noras e ao meu netinho, para todas as minhas amigas que me dedicam discos também, Manuela Martins, Margarida de Pias, Sr. Francisco Sapateiro, Sr. Zé Machado, Ana Bravo e o marido, para todos os participantes, a Anabela, Madalena, Cristina e Dalila, para quem está nesta hora na Rádio Vidigueira, desejando uma boa tarde a Dona Isabel Pica e Ana Reis, e tudo bom para todos os participantes e ouvintes. Uma boa tarde para si, Maria José, e um beijinho até amanhã, se Deus quiser.
0: Obrigada. Um beijinho. Obrigado. Até amanhã. Obrigada.

0: Passamos ao próximo pedido. Olá, muito boa tarde.
1: Boa tarde.
0: Olha, boa tarde, diz-me o teu nome.
1: Rodrigo.
0: Fala de onde, Rodrigo?
1: Cuba.
0: De Cuba. Olha, conhece a nossa frase?
1: Não.
0: Então vais repetir comigo. Nova técnica.
1: Nova técnica.
0: Grande variedade de pavimentos.
1: Grande variedade de pavimentos.
0: E azulejos.
1: E azulejos.
0: É Rosal de la Fronteira.
1: É Rosal de la Fronteira.
0: A música que vamos ouvir.
1: Oh mãe.
0: Dos Íris.
1: Sim.
0: A dedicatória.
1: Para toda a minha família, em especial para a minha bisavó.
0: Uhum. É tudo. Olha, boa tarde. Uhum. E até amanhã. Boas férias. Obrigada.

0: O tema, o Mãe dos Íris, nesta tarde de hoje, quarta-feira, 26 de agosto. Passamos ao próximo pedido. Muito boa tarde.
1: Boa tarde, como está?
0: Boa tarde. Estou a falar com a dona
1: Adelina Malveiro.
0: Dona Adelina, que está a ligar-nos de Valdevargo.
1: Sim.
0: Dona Adelina, vamos dizer a frase.
1: Adelina, faz favor.
0: Então vamos lá. Nova técnica.
1: Nova técnica.
0: Grande variedade de pavimentos e azulejos.
1: Grande variedade de pavimentos e azulejos.
0: É Rosal de la Fronteira.
1: Rosal de la Fronteira.
0: A música que vamos ouvir.
1: Linda Duarte.
0: O tema Somos Livres.
1: Sim.
0: A dedicatória.
1: A dedicatória é para o Francisco e para os irmãos e cunhados e prima. Para Francisco Sapateiro e família. Também para o Zé Malveiro e família. Para Ana de Valvargo e para a família. E para o Francisco Sapateiro e família. Para o Sebastião Guerreiro e família. Para o Arnaldo e família. Para a Escondidinha. E para quem gostar de ouvir, e para os carteiros de Serpa.
0: Obrigada.
1: E um beijinho para vocês.
0: Obrigada, um beijinho aos dois. Boa tarde. Obrigada.

0: Vamos passar à próxima participação. Muito boa tarde.
1: Boa tarde.
0: Olá, boa tarde. Estou a falar com...
1: Guilherme.
0: O Guilherme, que está a ligar-nos de...
1: Cuba.
0: Cuba. Olha, Guilherme, vamos dizer a frase do nosso patrocinador.
1: Francês Nova Técnica.
0: Sim. Grande variedade.
1: De pavimentos e azulejos. É o Rosal de La Fonteira.
0: E a música que vamos ouvir?
1: Dá-me uma gotinha d'água.
0: E a dedicatória?
1: Para toda a minha família, especialmente para a minha bisavó, para a minha avó e para as minhas tias.
0: Obrigada pela participação. Boa tarde e boas férias. Até amanhã.
1: Obrigada.

0: Aguardamos a sua participação, 17 minutos apenas para as 16 horas. Aguardamos a sua escolha, a sua dedicatória. Ainda está a tempo para ligar durante a primeira hora de hoje, 284-437-001. Vamos lá participar.
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0: Vamos passar à próxima participação de hoje. Muito boa tarde.
3: Boa tarde, Maria José.
0: Olá, boa tarde, Sr. Campaniço, de Beja.
3: De Sobres, de Beja.
0: Cá estamos mais um dia, mais um diazinho. Com alguma chuva, já viu?
3: Não, sem muita, mas já, olha, fui agora à rua, fiquei molhado.
0: Aqui foi, aqui já foi bastante, agora.
3: Aqui não tenho dúvida, está mais baixo.
0: Vamos dizer a frase, Sr. Campaniço.
3: Se não tem que a Universidade das Unidas e Pavimentos, é a Universidade da Fronteira.
0: Muito bem, a música que vamos ouvir?
3: Ora, hoje é assim, para todos os netos e bisnetos da minha tia Maria Serra, morou muitos anos na Vidigueira. Minha tia Anamaro, que era marido, e tudo corre bem para toda a gente. Para todo o lado da Vidigueira, para todo o pessoal da
0: Sede
3: da Alqueria Barlar.
0: Obrigado. Tudo bom.
3: Tudo bom.
0: Até amanhã. Obrigada.

0: Acabamos de escutar Canoas do Tejo, esta música, este tema de Carlos do Carmo. Aguardamos a sua participação. 12 minutos nos separam das 16 horas. Ainda está a tempo de ligar, participar até bem perto das 17. Durante esta primeira hora, vamos lá ligar.
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0: Vamos passar à próxima participação. Muito boa tarde. Olá, boa tarde. Boa tarde. Estou a falar com
3: Joana Matias.
0: Dona Joana, que está a ligar-nos de Veracruz. Cá estamos, Dona Joana. Vamos dizer a frase.
3: Pavimentos e azulejos, preços diretos de fábrica, qualidade abaixo, para ser Rosal na Fronteira.
0: E a música que vamos ouvir?
3: Vamos ouvir o grupo Coral de Portel, qualquer uma delas.
0: E a dedicatória?
3: A dedicatória para a minha amiga Maria Barba, Maria Inácia, para a Flor, para a minha neta, para os meus primos e para a educação. Para a Vidigueira, Portel e todos os lares, assim como todos os bombeiros de Portel, Vidigueira, todos os bombeiros, para a Dona Maria José, para a Dona Maria Dares. Ai, meu coração, cara. E para todos os ouvintes e participantes da Rádio Vidigueira.
0: Obrigada. Um beijinho para si e até amanhã, Dona Joana. As melhoras, obrigada.

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2: Chegámos ao final da primeira hora da sua música de hoje. Estou de volta logo a seguir ao sinal horário das 16. Boa tarde, até já.

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0: 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São 4 horas. 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
9: Boa tarde, vamos dar início à segunda hora de hoje da sua música. A partir deste momento aguardamos a sua participação através do 284-437-001. A partir deste momento aguardamos a sua participação e vamos para já atender a primeira participação desta segunda hora. Muito boa tarde.
11: Boa tarde, Dona Margarida Pia.
9: Olá, boa tarde, Dona Margarida. Boa tarde, vamos dizer a frase.
11: Nova técnica, ajoelho e pavimento a usar lá a fronteira.
9: E a música que vamos ouvir?
11: Mel Charrual, Dia da Luz.
9: E a dedicatória?
11: A Dona Donselita, Barba e Minga, Francisca Caldeira, Zumbira, Maria Guerreira, uhum. E Maria Bena, para o meu filho, para a minha filha, para as minhas netas, para o meu neto, para o meu marido, para o meu genro. E para você e para a sua mulher.
9: Obrigada, tudo bom. Um beijinho para si e até amanhã. Obrigada.

0: Passamos à próxima participação. Muito boa tarde.
1: Olá, boa tarde. Diga-me o seu nome.
2: José Bravo, vivo na Minas Alvada.
1: Muito bem, Sr. José. Vamos dizer a frase, Sr. José.
2: Frases de obra técnica, grande variedade de azulejos e pavimentos, qualidade de baixo preço em resolve uma fronteira.
1: Muito bem, e a música que vamos ouvir?
2: De Carlos Caminheiro.
1: A dedicatória?
2: Para a minha mulher e para vocês, família, amigos e para quem gostar de ouvir.
1: Obrigada pela participação. Boa tarde e até amanhã, Sr. José.
2: Até amanhã.

0: Passamos à próxima participação. Muito boa tarde.
1: Muito boa tarde, fala João Rangel, dia do Pinto.
0: Olá, boa tarde. Boa tarde, Sr. João. Vamos dizer a frase.
1: Ora, nova técnica, grande variedade de azulejos e pavimentos, é resolve à fronteira.
0: Muito bem, e a música que vamos ouvir?
1: Ora, vamos ficar com o Alma Sul, o Pomarão.
0: E a dedicatória?
1: Dedicatória para a minha mulher, para os meus filhos, para os meus netos, para todos os amigos, para todos os ouvintes e todos os participantes, e até amanhã, se Deus quiser.
0: Obrigada. Tudo bom. Até amanhã. Tudo bom, Sr. João.
1: Até amanhã.

0: Acabamos de escutar o grupo Alma Sul, como é lindo, o Pumarão. Vamos passar ao próximo pedido. Muito boa tarde.
1: Boa tarde, Maria José. Maria de Jesus, Ragazelos de Pinto.
0: Olá, boa tarde, Maria de Jesus. Vamos dizer a frase.
1: Vamos. Nova técnica, grande variedade de azulejos e pavimentos em Rosal de La Fronteira.
0: Muito bem, e a música que vamos ouvir?
1: Sebastião e sua quadrilha com a cantiga da burra.
0: E a dedicatória?
1: Marido, toda a nossa família, amigos, todos os participantes e ouvintes, e para quem gostar de ouvir. Até amanhã, se Deus quiser.
0: Obrigada. Um beijinho. Até amanhã, Maria de Jesus. Até amanhã.

0: Acabamos de escutar esta música, este tema, o tema A Cantiga da Burra. Vamos continuar com mais uma participação em linha. Muito boa tarde.
1: Do Esquadrilha.
0: Boa tarde. A Cantiga da Burra, do Esquadrilha e do Sebastião.
1: É isso.
0: Muito bem.
1: Antunes.
0: Vamos.
1: Dizer a frase, pois.
0: Vamos dizer a frase. Senhor Francisco Sapateiro de Valdo Vargo.
1: Pois, nova técnica, grande variedade de pavimentos e azulejos em Zola à Fronteira.
0: E a música?
1: Música é a Tonis, com a menina do Alto da Serra.
0: A dedicatória?
1: Dedicatória para todos os participantes e ouvintes, para a sua família, para você, para o pessoal da rádio. E hoje é especial para a minha amiga Maria Rita Aleixo, faz anos, e para lhe dar os parabéns, e para toda a família dela. E a água da família dele também, do marido.
0: É tudo.
1: É tudo.
0: Felicidades. Tudo bom, tudo bom. Até amanhã. Obrigado.
1: Bem,

0: Passamos ao próximo pedido. Muito boa tarde.
1: Boa tarde.
0: Boa tarde, estou a falar com o senhor José Machado.
1: José Machado, de Pias.
0: De Pias, senhor José. Vamos dizer a frase.
1: É a mesma ainda?
0: É a mesma, sim.
1: Nova técnica em azulejos e pavimentos, qualidade a baixo preço, arrojados à fronteira.
0: E a música que vamos ouvir qual é?
1: Vamos ouvir a lembrança das corações pelos Voz Ativa.
0: A dedicatória?
1: A dedicatória para si, para Chico Sapateiro, João Gravio, Dona Zulica, Dona Zulica, Teresa Carrapicho, Manuel Félix, Maria Helena, o senhor José Grande de Santo Amador e a esposa Barriguita, essa malta toda que está a ouvir. Para quem gostar de ouvir, vá, diga.
0: Obrigada. Tudo bom, senhor José. Até amanhã. Obrigado.

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2: Vamos passar à próxima participação. Muito boa tarde.
3: Olá, Maria José, boa tarde.
2: Boa tarde, estou a falar com...
3: Manuela Martins da Vidigueira.
2: Manuela, vamos dizer a frase.
3: Nova técnica, azulejos e pavimentos em Rosal de La Frontera.
2: Muito bem.
3: E a música é GNR de Évora, no Bom Pastor, não é isso?
2: Sim. E a dedicatória?
3: A dedicatória para ti, para mim, para o meu marido, para a Bia da Vera Cruz, para a Mariana do Mota, para a Maria... Como é que ela se chama? Maria José, ajuda-me. Para a Maria Amélia, para a Dona Donzelica e para todos os amigos, ouvintes e participantes.
2: Fez-me perder. Então, para elas, para a Maria Amélia, sim, para a Mariana, para a prima Mariana, um beijinho, tudo bom. E para si também. Boa tarde.
3: Adeus, um beijinho.
2: Obrigada.
3: Até amanhã.

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0: Passamos à próxima participação. Muito boa tarde.
1: Boa tarde, Dona Maria José.
0: Olá, boa tarde. Boa tarde, estou a falar com o senhor João.
1: Agradeço, fala de Pedrógão.
0: Senhor João de Pedrógão do Alentejo, vamos dizer a frase.
1: Frase nova técnica, a realidade de azulejos e pavimentos é usada à fronteira.
0: E a música que vamos escutar?
1: É o Tintim da Cuba.
0: O Tintim de Grupo Moda Mãe, a dedicatória.
1: É para a minha mulher e filhos e netos, para vocês aí na rádio, para os amigos da Ado Pinto, que estive agora falando com o que é o Augusto Valente, e para o amigo Francisco Sapateiro e família, para o amigo Zé Machado, Luciano Horta com as melhoras, na cabeça gorda, João Gabrieli, Dona Bia da Varé Cruz Spani, para o Florivali, o meu amigo Augusto Trigacheiro com as melhoras, Dona Mariana Machado e família, o amigo António Limpo, para todos os outros amigos, uma boa tarde e até amanhã, se for possível.
0: Obrigada, até amanhã, Sr. João. Tudo bom por aí. Até já.

0: Acabamos de escutar o grupo Moda Mãe com o Tintim da Cuba. Votos de uma ótima tarde. Ainda está a tempo de ligar e participar nos últimos minutos de hoje. Faltam sensivelmente 8 minutinhos para o final deste programa. Por isso ainda está a tempo de ligar e participar.
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0: Vamos passar agora sim à última participação de hoje. Muito boa tarde.
3: Boa tarde, Maria José. Aqui é a Antónia.
0: Boa tarde, Dona Antónia, de Alcaria da Serra.
3: Sim.
0: Vamos dizer a frase.
3: Frases de nova técnica, grande variedade de azulejos e pavimentos, qualidade a baixo preço, a novidade da fronteira.
0: Muito bem, e a música que vamos ouvir?
3: Com Jones, Ai,
0: Delilah. E a dedicatória?
3: É para todos os ouvintes e participantes. Estarem a ouvir.
0: Obrigada. É. Boa tarde e até amanhã.
3: Boa tarde para todos.
0: Um beijinho, Dona Antónia.
3: Obrigada. Os que vai embora, porque está faltando ainda verão.
0: Obrigada. Boa tarde.
3: Vá.

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0: 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São 5 horas. 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
5: 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São 6 horas. 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
5: 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São 7 horas. 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
2: 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São 8 horas. 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
4: 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São 11 horas. 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